0: passada por Fernando Leponte com a minha situação de esforço, se estivesse hoje em caminho, quando eu falei, eu me peço, eu me peço por você, o banal, na infância, na operação. Le déclarant a vu l'air, je prenais la première option à Saint-Jean. Je ne sais pas comment m'en faire.
1: Merci.
0: Je vais faire ça, c'est ça.

0: São Paulo disse naquela comissão de notícias são hackers, ou seja, são sem identificação. São passados por balcão este, por balcão de borracha este. Quando a operação às 11h07, diz que a rota da companhia Sirius pensou que a maison Leclerc se faz que faz du, derrière du, c'est comme ça.
1: À la station de 243 pour une alarme causée par des travaux de soudure.
0: Bonjour, 35 243.

0: Ah, vai ver, vamos lá.
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